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1: Cuplé por bulerías, Luna de Santa Cruz, el cante de Enrique Montoya acompañado por José Jiménez.